0: gente vai fazer um breve intervalo, tá? Eu volto já já, nesta noite de sábado, com as melhores músicas de todos os tempos pra você. A música que faz parte, que tocou o teu coração.
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0: A gente curte em um minutinho.
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0: Em uma noite de sábado, vivendo com você 4 horas só de músicas.
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0: É, estamos curtindo aí 4 horas do melhor som nacional e internacional nesse sábado especial, primeiro sábado do mês de agosto. Mas isso não impede que eu não pare um pouco e te mande um abraço. Você que está curtindo a gente, você que está trabalhando, eu sei que tem um montão de gente trabalhando, eu sei que tem um monte de motoristas de app, taxistas, motoristas de ônibus, mototaxistas, o pessoal aí nos caminhões, manobristas, não é uma turma massa nessa noite de sábado, mantendo a cidade acordada e ouvindo o Momento de Amor. São aí cozinheiros, né, o pessoal aí nas lojas, nos postos de gasolina, posto de bombeiro, posto policial, um posto médico, são enfermeiros, médicos, pacientes, vai ficar bem logo, viu? Tenho certeza disso, você pintando na sua casa, no seu próprio ateliê, você costurando, não é? Você amando, você fazendo, treinando, você no seu estabelecimento, você na sua barraca, você, enfim, muito obrigado por esse carinho, um carinho imenso dessa audiência, fazendo com que o Momentos de Amor seja o programa romântico mais ouvido do rádio pernambucano. Obrigado. Vamos lá, continuamos com 4 horas só de música. Tem muita coisa ainda pela frente. Tem tradução, tem reflexão. A gente vai falar de letras, de músicas já já. Enfim, a noite de sábado está só começando.
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2: Deixa eu dar uma paradinha agora para eu falar para você sobre uma música que ela vai mexer bastante. Às vezes a gente sabe exatamente o lugar que ocupa na vida de alguém e mesmo assim a gente escolhe ficar. Não porque a gente gosta de sofrer, ninguém gosta, suponho eu. E sim porque a esperança faz a gente acreditar que dessa vez vai ser diferente. Eu acho que a gente já viu muitas histórias desse tipo. O problema é que existem pessoas que aparecem só quando precisam de carinho, quando precisam de atenção ou companhia, não é? Quando nós somos a última opção, lembrei. Aí ligam pra gente, dão atenção e depois desaparecem como nada tivesse acontecido. Quem ama de verdade entrega o coração. Quem só quer um momento entrega apenas promessas. E aí sobra aquela mistura de saudade, silêncio e vazio. Então acho que o lance é nunca aceitar ser um segredo de alguém enquanto faz dessa pessoa sua prioridade. Vamos curtir uma música que é esse tapa nessa sensibilidade. É a história de um amor que precisava viver escondido e quase sempre termina deixando alguém sozinho, tentando entender por que deu tanto de si para quem nunca pretendeu ficar. Vamos ouvir Dilson, 12 horas.

0: Falando pra vocês melhores em uma noite de sábado impecável. 4 horas.
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2: A gente já ouviu várias vezes, eu já ouvi várias vezes, né? Aquela história assim, se nem Papai do Céu conseguiu agradar todo mundo, quem sou eu para agradar? E a gente nunca vai conseguir agradar todo mundo. Para falar a verdade, a gente nem deveria tentar, porque sempre vai existir alguém disposto a criticar a sua aparência, as suas escolhas, o seu jeito de viver ou até os seus sonhos, acredite. Mas existe uma diferença enorme entre ouvir uma crítica e permitir que ela defina quem você é. Quando você entrega esse poder aos outros, a outra pessoa, ela passa a viver, você passa a viver como um refém da opinião alheia. E isso é uma prisão, acredite. Quem conhece a própria história, você conhece a sua história, não vai mudar de direção porque ouviu um comentário maldoso, porque ouviu algo de uma pessoa que não paga nem seus boletos, não tá nem tchum para os seus problemas. Então, escute quem quer o seu crescimento. O resto é apenas barulho da vizinhança incomodada com seu sucesso. É simples assim. Valorize mais a consciência tranquila do que as críticas e até os aplausos de quem nem conhece a sua caminhada, as suas dores e as suas renúncias.
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0: tocando para você as melhores de todos os tempos, aqui pelo Som da Recife. Boa noite.
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2: É o som do momento, tocando as melhores músicas de todos os tempos. Tá a fim de pensar em alguém que você consegue, assim, tudo menos resistir a essa pessoa? Não, fala sério. Tem gente que mexe com a gente que a gente não consegue resistir. É muito mais forte, né? Não? É. Existem amores que desafiam a lógica, desafiam qualquer tipo de explicação. A gente sabe que já sofreu, promete que não vai voltar atrás, sei lá, tenta seguir em frente e até convence a própria cabeça que acabou, mas basta encontrar a pessoa de novo para todas as promessas desmoronarem. Essa música, ela fala sobre esse conflito entre razão e coração. A razão lembra tudo que machucou. O coração insiste em lembrar apenas do que fez feliz. E é justamente aí que mora o perigo. É nesse momento, porque o amor, ele não pode ser apenas intensidade, desejo, química, tesão, não. Ele também precisa trazer paz, respeito, equilíbrio. Porque sentir uma saudade enorme não significa necessariamente que aquela história ainda faz bem pra gente, não é? Vanessa Camargo, Eu Não Resisto a Nós Dois.

97,5, tocando as melhores músicas de todos os tempos. Agora tem Simone, Quando Te Vi.

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0: Por aqui, parando um pouco pra gente falar de coisas do coração. Todo mundo gostaria de voltar no tempo para apagar um erro. Você não gostaria, não? Eu gostaria. Tem coisas que a gente faz no passado, quando adolescente, quando apaixonados, que a gente diz, que caca que eu fiz, não é? Então tudo que a gente quer é desfazer uma escolha ou dizer aquilo que ficou preso na garganta, enfim, voltar no tempo. Eu tenho uma brincadeira assim na internet. O que você queria, 50 mil na sua conta agora, milhões, ou voltar no tempo? Tem uma história assim. O maior erro é a gente ficar preso a coisas do passado. Eu acho que a importância dos recomeços deve ser presente em nossas vidas. Devemos dar importância porque enquanto existe vida, existe a oportunidade de escrever um capítulo bem diferente. O que aconteceu até aqui explica muita coisa, mas não determina o que ainda está por vir, o que você ainda vai viver. A gente aprende com o passado. A gente sabe o que não deve fazer mais. A gente aprendeu a tomar decisões mais coerentes. Então você não pode mudar a estrada que você está seguindo, que você tem pela frente em virtude do que você já viveu. Você pode decidir que é desse momento que você pode construir um futuro bem diferente. O passado passou. Que viva os recomeços.
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Uma noite de sábado totalmente especial pra você. São 4 horas. 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Boa noite.

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2: O fim de um grande amor quase nunca é aceito de imediato, quase nunca. Primeiro vem a negação, não é verdade? A gente procura respostas, tenta encontrar um motivo, acredita que ainda existe uma chance de tudo voltar a ser como antes. Acontece. Essa música que eu vou tocar para você, ela fala exatamente esse momento em que o coração se recusa a acreditar que a história terminou. Mas existe uma verdade que machuca ainda mais. O amor, ele não se sustenta apenas com saudade ou vontade de um lado só, não. Quando um decide partir, o outro pode até insistir, mas relacionamento nenhum vive apenas de esperança. Existem momentos em que a maior prova de amor não é lutar até o fim, e sim encontrar forças para aceitar que algumas pessoas permanecem na memória, mas já não podem permanecer em nossa vida. A gente ergue a cabeça e segue adiante. Chitãozinho e Chororó, com participação especial do Paulinho do Roupa Nova. Frio da Solidão.

0: no Sena. Vamos lá agora viajar ao ano de 1985 para você conhecer uma música extremamente linda. Uma música que tem uma pancada forte, uma música do Brian Ferry, Slave to Love, que fez parte aí, além da trilha sonora do filme Nove Semanas e Meia de Amor, também estava contida no seu disco Boys and Girls. É uma música que fala sobre uma entrega absoluta, sobre uma sensação de continuar preso a um sentimento mesmo quando a razão grita que não. Tudo a ver, tá, com o filme em questão Nove Semanas e Meia de Amor, estrelado aí pela lindíssima Kim Basinger e o Mickey Herc. Então vamos lá, matar a saudade, Brian Ferry.
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Não fomos feitos para sermos aprisionados. 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Um mar de fogo. 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
1: Brian Ferry, musicão, que eu te convido a ouvir agora com essa pancada, ó. Uau! Slave to Love.

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0: Nessa noite eu infelizmente sei que existem muitas pessoas com o coração partido porque perderam alguma coisa na vida, perderam alguém na vida. E tem acontecimentos que quando chegam parecem não fazer sentido algum. Até ontem estava tudo bem, poxa. Você perde alguém, você vê uma porta se fechar, você enfrenta uma decepção ou até assiste um sonho desmoronar. E na hora, a única pergunta que vem é: por que eu? Por que comigo? Por que agora? Mas ó, a vida ela tem um jeito curioso de responder algumas perguntas que o tempo não consegue explicar no momento, nesse momento. Quantas vezes você já agradeceu por algo que um dia pediu para nunca acontecer? Eu já agradeci muitas coisas, muitas vezes. Então, às vezes, Deus não está tirando algo de você, está livrando você do que ainda você não consegue enxergar. Nem toda dor ela é um castigo. Algumas são um desvio de um caminho que termina ou terminaria muito pior do que se você tivesse enfrentado. Então continue andando, continue confiando. O que parece ser uma perda nesse momento, e eu estou me referindo às mais diversas coisas, amanhã pode ser exatamente o motivo da sua gratidão, de você dizer: ainda bem que isso aconteceu, ou que não aconteceu. Enfim, futuramente você vai entender porque Deus permite certas coisas em sua vida. E é com certeza para o seu bem. É isso.

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2: Aqui em 97,5, o som da Recife FM, a minha paixão. Vamos agora para nossa reflexão, e essa reflexão ela é bem forte, tá? Eu já vou logo alertando que ela dá assim, sabe aquele tapinha na consciência de alguém? É mais ou menos por aí. O troco do destino. Sabe essa garota que está dançando ali na pista e você tá babando por ela, amigo? Pois é, minha ex-namorada. Faz uns 3 meses que eu terminei com ela. Eu a traía todos os dias. E quando ela dizia que me amava, eu simplesmente ria da cara dela, imagina. Ela era louca por mim, me mandava mensagens de bom dia, depois me lembrava de amarrar os cadarços que eu sempre esquecia. Ela cuidava de mim todo o fim de noite. Mesmo que eu passasse o dia inteiro ignorando ela, ela ainda ia dizer que os anjos dela iam cuidar de mim, imagina. Era ela a garota mais grudenta, mais ciumenta, mais complicada e estranha que eu já tinha conhecido. E eu gostava mesmo, era de sair, sabe? De ficar com uma e ficar com outra. Aí eu terminei com ela. Falei que ela era trouxa, falei que ela era boba por acreditar em mim, nas minhas mentiras. 2 dias depois, eu vi uma foto dela e acredite. Eu chorei. Eu chorei bastante. 3 dias depois, eu liguei para o celular dela e ela não atendeu. 4 dias depois, eu fui à casa dela e ela disse que estava ocupada demais para poder falar comigo. Como pode? Aí 5 dias se passaram e eu não tive mais vontade de sair. Já no 6º, 7º, o restante dos meses, eu sentia falta dela todos os dias, cara. Até que me puxaram para uma balada. A mesma que eu ia para ficar com essas meninas que não querem saber de mais nada a não ser delas mesmas. E eu encontrei aqui. Linda, eu fui falar com ela e ela até ficou comigo, caramba. Achei que dessa vez eu poderia tê-la nas minhas mãos de novo, para valorizá-la. Eu pedi seu número de celular novo e ela me deu e eu fiquei muito feliz naquele momento. Aí eu não aguentei. No dia seguinte eu liguei e atendeu a moça dizendo que era de uma padaria. Caramba, ela me deu o número errado. Eu chorei. Eu chorei de saudade, arrependimento e de saber que a garota que eu ria se tornou para mim a garota que ria de mim. Pior, a garota que era minha agora tinha um tanto de caras querendo ser dela. E ela querendo aproveitar o tempo que perdeu. Puxa, eu fiz a garota dos meus sonhos ser o sonho de todos os garotos por aí. Eu a perdi. E sabe o que ela me falou no começo da festa? Que ela não era trouxa e nem burra de acreditar no amor que eu dizia sentir por ela. E sabe o que dói? Vê-la dançando, vê-la rindo e não se preocupando em nenhum momento em olhar para cá. Me ver babando por ela e chorando por nunca ter percebido o quanto ela era importante para mim. Antes, por isso, valorize quem te ama. E jamais brinque com os sentimentos de uma pessoa. É simples assim.
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2: Terminando por aqui o Momentos de Amor deste sábado. Tá pintando um domingo aí muito massa. Um domingo cheio de grandes oportunidades, mas na verdade uma semana pela frente, né? Uma semana que a gente tem que entender que as oportunidades, elas não precisam ser gigantescas para que a gente dê valor e para que a gente observe. Às vezes até as pequenas oportunidades, elas têm um valor imenso. E muita gente espera grande coisa e acaba ignorando justamente as pequenas chances que surgem durante todos os dias. É uma conversa, uma decisão de um novo aprendizado, essas coisas podem transformar o futuro de alguém. A vida, ela muda aos poucos, mas escolhas simples que fazemos diariamente. Então, não espere o momento perfeito para agir. Esse momento agora é o momento que você já pode dar o primeiro passo. Porque grandes histórias começam com pequenos passos. O que você fizer hoje pode ser exatamente o começo de uma mudança que tanto espera. Bom domingo, boa semana para você. Te amo de verdade.

siga tranquilamente, entre a inquietude e a pressa, lembrando-se de que há sempre paz no silêncio. Tanto quanto possível, sem humilhar-se, viva em harmonia com todos os que o cercam. Fale a sua verdade mansa e claramente, e ouça dos outros, mesmo a dos insensatos e ignorantes. Eles também têm sua própria história. Evite as pessoas agressivas e transtornadas. Elas afligem o nosso espírito. Se você se comparar com os outros, você se tornará presunçoso e magoado, pois haverá sempre alguém inferior e alguém superior a você.

viva intensamente o que já pôde realizar. Mantenha-se interessado em seu trabalho, ainda que humilde. Ele é o que de real existe ao longo de todo o tempo. Seja cauteloso nos negócios, porque o mundo está cheio de astúcias. Mas não caia na descrença. A virtude existirá sempre. Muita gente luta por altos ideais, e em toda parte a vida está cheia de heroísmo. Seja você mesmo. Principalmente, não simule afeição, nem seja descrente do amor, porque mesmo diante de tanta aridez e desencanto, ele é tão perene quanto a relva. Aceite com carinho o conselho dos mais velhos, mas também seja compreensivo aos impulsos inovadores da juventude. Alimente a força do espírito, que o protegerá no infortúnio inesperado. Mas não se desespere com perigos imaginários. Muitos temores nascem do cansaço e da solidão. E a despeito de uma disciplina rigorosa, seja gentil para consigo mesmo. Você é filho do universo, irmão das estrelas e árvores. Você merece estar aqui. E mesmo se você não pode perceber,

portanto, esteja em paz com Deus, como quer que você o conceba. E quaisquer que sejam seus trabalhos e aspirações na fatigante jornada pela vida, mantenha-se em paz com sua própria alma. Acima da falsidade, dos desencantos e agruras, o mundo ainda é bonito. Seja prudente. Faça tudo para ser feliz.

Pode ser que daqui a algum tempo haja tempo pra gente ser mais, muito mais.

pode ser que daí você sinta qualquer coisa entre esses 20 ou 30. Longos anos em busca de paz. Pai, pode crer.

Continue com o seu rádio ligado aqui na Recife FM. E por favor, traga mais um irmão, uma irmã para acompanhar o programa Experiência de Deus comigo, Padre Reginaldo Manzotti. A gente volta já.

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0: bom dia pra você que tá curtindo a gente. A partir de agora, o nosso Toca Tudo tá no ar comigo. Vamos começar orando com o Padre Marcelo Rossi.
1: E neste domingo, como em todos os domingos, nós vamos rezar por nossa família. Por favor, coloque seus familiares agora diante do Senhor. E por eles, reze comigo. Senhor Jesus Cristo, neste domingo, tem misericórdia de minha família. Senhor Jesus, salvai a minha família. Senhor Jesus Cristo, que a minha família cresça no teu amor. Obrigado, Senhor Jesus. E eu convido você a abrir as mãos, abrir teu coração e acolher em teu nome e em nome da tua família a bênção do Deus Todo-Poderoso, o Pai, o Filho e o Espírito Santo. Amém. E que você tenha um domingo em família abençoado.

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0: aquele que inspira gerações. E você é um desses, Thiago André.
1: Você também é um vencedor, Gabriel Baiami. Obrigado pela parceria. Te amo. Força
0: e honra.

0: Recife, bom dia, agora 5:12. Recife, bom dia, domingo bom, abençoado pra você que acorda cedo, já tá ligado aqui na Melhor, coisa boa. Obrigado, viu, pelo seu carinho. Bora seguir até 8 da manhã, despertando, acordando, acompanhando você nesse domingo. Bom dia.
1: Atenção, pelotão do Brega, sem

0: Bom dia, Recife. Agora 5:19.
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0: Previsões Áries, hoje a impulsividade de Marte em Áries pode te deixar impaciente, viu?
1: Touro,
0: olha, a rotina é a sua melhor aliada, evite mudanças bruscas.
1: Gêmeos,
0: mantenha o controle financeiro e pense bem antes de gastar.

Bom dia, Recife. Agora 5h25. Um domingo bom, abençoado, e parabéns aos famosos que fazem idade nova hoje. Thiago Bertoldo, né, cantor. João Kleber, apresentador de televisão, humorista, né, também faz idade nova hoje.

0: Bom dia, Recife. Agora 5h33.
1: Olha, a primeira regra é manter o espírito tranquilo, sabia? A segunda é enfrentar as coisas de frente e tomá-las pelo que realmente são.

0: Agora 5h40 na Recife, bom dia!
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0: Previsões Câncer, hoje a energia pede foco e determinação. Olha, foque hoje na organização e priorize tarefas urgentes. Virgem, o dia exige diplomacia e foco.

Recife, bom dia. Agora 5h47. Um dia bom para você hoje. Olha, caminhar perto de coisas e pessoas de verdade, desfrutar desse amor absoluto sem fraudes, nunca será perda de tempo. O essencial faz a vida valer a pena. Pense nisso. 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
1: De volta com o nosso Toca Tudo e vamos orar, abençoando esse dia o padre Reginaldo Manzotti.

0: Agora 6:11 na Recife, bom dia!
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0: Previsões para o seu dia, para você que é de Libra. Dia para manter o foco no trabalho.
1: Escorpião.
0: Escorpião, na saúde, tensões acumuladas podem se manifestar fisicamente, viu?
1: Sagitário,
0: olha, desafios financeiros pedem disciplina e realismo, especialmente na manhã hoje.

Bom dia, Recife, agora 6:17. Recife, bom dia, domingo bom, abençoado pra você que acorda cedo, já tá ligado aqui na melhor, coisa boa. Obrigado, viu, pelo seu carinho. Bora seguir até 8 da manhã, despertando, acordando, acompanhando você nesse domingo. Bom dia.

Recife. Bom dia, agora 6h24. Reflexão, sentimos mais prazer às vezes em superar um desafio do que desfrutar algo que se nos é oferecido gratuitamente. Pense nisso, viu?

Recife, bom dia, 6:31. 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Um dia bom pra você que desperta nesse dia e bora comemorar mais um dia de vida, bora comemorar nossa vida. A sua força me motiva sempre a ser uma pessoa melhor. Você não foge de nenhum desafio, sabe defender aqueles que precisam da sua ajuda e nunca precisa diminuir ninguém para ser gigante. Hoje, para você que faz idade nova, parabéns, viu? Eu desejo apenas que você continue sendo sempre assim. Então, paz, saúde, muitos anos de vida, saúde! Esse...

Recife, bom dia, 6:37. 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Previsões, Capricórnio, energias ficam desafiadoras na vida, viu? Então é bom manter o foco. Aquário, no trabalho, foco e disciplina ajudam a cumprir tarefas. Peixes, olha, seja prudente com suas finanças e evite gastos.

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1: Na Recife, bom dia, agora 6h47. Hoje, dia 2 de agosto, é dia de Santo Eusébio de Vercelli, né? Olha, é o santo do dia.

Bom dia, Recife. Agora 6h54. Um abraço pra você, Dorgival. Alô, Dorgival, de Piedade. Forte abraço pra você, viu, amigo? Quem mais? Maria Isabel do Curado, o Cícero José. Alô, Leide Maria, minha galera aqui no Instagram, arroba Nano Alves, Arlinda Alves. Quem mais? O João Vitor. Alô, Maria Josenice. Alô, dona Ana Vicente, São Lourenço da Mata. O Dedé do Pacheco, né? Motorista de aplicativo, tá ligado. Bom dia.

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0: Pablo na Recife, aqui no Paradão, Choro na Chuva, sexta colocada. A quinta, bora ouvir, Hipnotícia, Dico e Léo Santana. Boa demais essa aqui, gente, ó, bora ouvir. 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

0: E se botar com nós? Ó.
1: Recife, a minha paixão. Esse é o Paradão, as mais pedidas da semana. Natanzinho Lima, vou te amar. A quarta colocada. A terceira tá chegando. Champanhe, menos é mais.

Recife, Priscila Senna e Pablo, Não Me Faça Chorar, foi a segunda música mais pedida da semana. Bora conferir a campeã mais pedida, Simone Mendes, Direitos Iguais.

0: Reginaldo, sabe por quê? Porque tá chegando agora o padre Reginaldo Manzotti e a nossa Santa Missa de domingo. Eu volto amanhã, 11 da manhã, com o nosso Sucessão. Beijo pra todo mundo, juízo nessa cabecinha, viu? Ó, arroba Nano Alves, me segue lá, tchau.
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caríssimos, neste primeiro domingo do mês vocacional, demos graças a Deus pelo dom do sacerdócio e por todos os ministros ordenados, que consagram sua vida ao serviço do povo. Hoje, celebramos com alegria o Dia do Padre, pedindo que cada padre, guiado pelo amor a Cristo, continue sendo sinal de esperança, misericórdia e cuidado nas comunidades. Iniciemos nossa celebração cantando. Música.

sempre estão conosco. Quero acolher os nossos visitantes. Quem está nos visitando? Levante a mão. Uma salva de palmas. Bem-vindos. Força, gente. Palmas. Bem-vindos. Saúdo a você que nos acompanha pela TV Evangelizar, Rádio Evangelizar, TVs Irmãs, Rádios Irmãs, pelo aplicativo da obra, também pelo YouTube Padre Manzotti. Vamos

0: nome do Pai, do Filho, do Espírito Santo.
1: Amém.
0: Que a graça e a paz de Deus, que é nosso Pai, que a graça de Jesus Cristo com o Espírito Santo esteja com todos vocês.
1: Bendito seja Deus que nos reuniu no amor de Cristo.
0: Filhos amados, povo querido, a liturgia de hoje nos fala da multiplicação dos 5 pães e 2 peixes. Sempre pensamos no grande milagre, mas esquecemos que alguém colaborou e Jesus contou com os 5 pães e 2 peixes. Pensando no mês vocacional que se abre, o Senhor conta conosco. Temos pouco, mas Ele quer os 5 pães e 2 peixes. Numa outra palavra, o Senhor nos torna todos vocacionados, dai vós mesmos de comer. Portanto, vamos pedir perdão a Deus quando não fazemos a nossa contribuição para o crescimento do reino, a nossa contribuição para o grande milagre. Deus conta conosco pelas nossas omissões, pela nossa preguiça, pela nossa falta de comprometimento. Confessemos os nossos pecados.
1: Confesso a Deus Todo-Poderoso e a vós, irmãos e irmãs, que pequei muitas vezes por pensamentos e palavras, atos e omissões, por minha culpa, minha tão grande culpa, e peço à Virgem Maria, aos anjos e santos, e a vós, irmãos e irmãs, que rogueis por mim a Deus nosso Senhor.
0: Deus, rico em misericórdia e compaixão, perdoe os nossos pecados e nos conduza à vida eterna.
1: Amém.
0: Senhor, tende piedade de nós.
1: Senhor, tende piedade de nós.
0: Cristo, tende piedade de nós.
1: Cristo, tende piedade de nós.
0: Senhor, tende piedade de nós.
1: Senhor, tende piedade de nós.
0: Como foi dito, celebramos o mês vocacional, a começar pela vocação dos sacerdotes. Vamos louvar a Deus por todos os padres no mundo, aqueles que já partiram, aqueles que estão. Vamos rezar, e quero louvar a Deus nosso Senhor pelos padres que ajudam na obra evangelizar, é preciso, que são inúmeros. Glorifiquemos a Deus pela vocação sacerdotal, cantando o hino de louvor.

0: Oremos. Eu convido você que está aqui, mas você que está acompanhando pela TV, rádio, redes sociais, coloque o nome do padre da sua paróquia em oração. Reze por ele. Mais uma vez, quero trazer presente todos os sacerdotes, e são dezenas, que trabalham e são missionários da obra Evangelizar é Preciso. De modo particular, mais perto, Padre Renatinho, Padre Jorge, colaboradores do santuário. Quero colocar diante de Deus todos aqueles que também estão ajudando no livro da Casa da Mãe e nossos associados da obra Evangelizar é Preciso, e citando esses três nomes, rezamos na intenção de todos os associados. Diva de Fátima Teixeira, Santo Antônio da Platina, Paraná, Rafael Almeida da Silva, João Pessoa, Paraíba, Joélia Silva Paz, Ocara, Ceará. Assisti, Senhor, os vossos fiéis, e cumulai com vossa inesgotável bondade aqueles que vos imploram e se gloriam de vos ter como Criador e Guia, restaurando para eles a vossa criação e conservando-a renovada. Por nosso Senhor Jesus Cristo, vosso Filho, que é Deus, e convosco vive e reina na unidade do Espírito Santo por todos os séculos dos séculos.
1: Amém. Liturgia da Palavra. O Senhor sacia a fome do seu povo e nos convida a sermos instrumentos de partilha e solidariedade. Ouçamos com atenção.
2: Leitura do livro do profeta Isaías. Assim diz o Senhor: ó vós todos que estáis com sede, vinde às águas, vós que não tendes dinheiro, apressai-vos, vinde e comei, vinde comprar sem dinheiro, tomar vinho e leite sem nenhuma paga. Por que gastar dinheiro com outra coisa que não o pão? Desperdiçar o salário, senão com satisfação completa? Ouvi-me com atenção e alimentai-vos bem, para deleite e revigoramento do vosso corpo. Inclinai vosso ouvido e vinde a mim. Ouvi e tereis vida. Farei convosco um pacto eterno. Manterei fielmente as graças concedidas a Davi. Palavra do Senhor.
1: Graças a Deus. Meditando esta leitura, cantemos o Salmo 144, que tem por antífona: vós abris a vossa mão e saciais os vossos filhos, todos.
3: Vós abris as vossas mãos e saciais os vossos filhos.
1: Salmodiemos.

0: Leitura da carta de São Paulo aos Romanos. Irmãos, quem nos separará do amor de Cristo? Tribulação? Angústia? Perseguição? Fome? Nudez? Perigo? Espada? Em tudo isso somos mais que vencedores, graças àquele que nos amou. Tenho a certeza de que nem a morte, nem a vida, nem os anjos, nem os poderes celestiais, nem o presente, nem o futuro, nem as forças cósmicas, nem a altura, nem a profundeza, nem outra criatura qualquer, será capaz de nos separar do amor de Deus por nós, manifestado em Cristo Jesus, nosso Senhor. Palavra do Senhor.
1: Graças a Deus. Alegres, aclamemos o Santo Evangelho cantando.

0: O Senhor esteja convosco.
1: Ele está no meio de nós.
0: Proclamação do Evangelho de Jesus Cristo, segundo Mateus.
1: Glória a vós, Senhor.
0: Naquele tempo, quando soube da morte de João Batista, Jesus partiu e foi de barco para um lugar deserto e afastado. Mas quando as multidões souberam disso, saíram das cidades e seguiram a pé. Ao sair do barco, Jesus viu uma grande multidão. Encheu-se de compaixão por eles e curou os que estavam doentes. Ao entardecer, os discípulos aproximaram-se de Jesus e disseram: este lugar é deserto e a hora já está adiantada. Despede as multidões para que possam ir aos povoados comprar comida. Jesus, porém, lhes disse: eles não precisam ir embora. Dai vós mesmos de comer. Os discípulos responderam: só temos aqui 5 pães e 2 peixes. Jesus disse: trazei-os aqui. Jesus mandou que as multidões se sentassem na grama. Então pegou os 5 pães e os 2 peixes, ergueu os olhos para o céu, pronunciou a bênção. Em seguida, partiu os pães e deu aos discípulos. Os discípulos os distribuíram às multidões. Todos comeram e ficaram satisfeitos. E dos pedaços que sobraram, recolheram ainda 12 cestos cheios. E os que haviam comido eram mais ou menos 5.000 homens, sem contar mulheres e crianças. Palavra da salvação.
1: Glória a vós, Senhor.
0: Que a palavra de Deus perdoe os nossos pecados.
1: Amém.
0: Querido povo de Deus, cantemos: nem a morte, nem o perigo há de me separar do amor de Deus.

0: filhos queridos, filhas amadas, nós abrimos hoje o mês vocacional, comunidade, lugar onde brotam as vocações. E durante o mês de agosto, nós iremos refletir sobre as vocações, mas acredito que esse refrãozinho que nós cantamos diz tudo que está na segunda leitura e já serve como uma mensagem para todas as vocações, assim desejo, porque nós começamos em virtude que nessa semana celebramos São João Maria Vianney, o dia do padre, se celebra no domingo o dia do sacerdote. Inclusive, não esqueça de dizer para o padre da sua paróquia, dá lá um cartãozinho, manda uma mensagem, tenha carinho pelo padre da sua paróquia. Inclusive, vou falar muito que eu celebro a missa das 11, depois as das 18, vou, sermões até diferentes, mas neste, que falo para todo o Brasil, nós começamos celebrando o dia do sacerdote, a vocação sacerdotal, tem aqui a estola. Depois, no mês vocacional, comunidade, celeiro de vocações, vem o dia dos pais, abre-se a semana da família, e vem depois a Assunção de Nossa Senhora, dia dos religiosos, depois dia dos leigos, e para finalizar, dia dos catequistas. Mas olha como a providência divina, e quando eu me preparava sobre a liturgia, fazendo a Lectio Divina, quem acompanha a leitura orante no rádio, levante a mão. Tá boa a leitura orante? Que bom. Estamos primeiro Coríntios, vamos para segundo Coríntios. Foi Jó, que foi um espetáculo, né? Uma novela maravilhosa. Mas eu estudo para os evangelhos. Como esse texto é um tanto vocacional? E começo pelo evangelho, evidentemente. Não necessariamente, mas hoje sim. Depois que João Batista morreu, Jesus foi para onde? Vou ver quem mata a charada. Foi para o... Ai, Jesus. Jesus, faz isso comigo, não. É, eu escutei, Jean. Ele foi para onde? Vou dar três opções. Ele foi tomar banho no Rio Jordão. Ele foi para o templo rezar. Ou ele foi para o deserto? Ele foi para o...
1: deserto.
0: Ah, meu Jesus. Foi para o deserto, vocês dão risada do tomar banho no Rio Jordão? Não, mas por que ele foi para o deserto? Porque ele queria que o povo experimentasse no seu tempo e fizesse a experiência do povo do Antigo Testamento. Foi no Antigo Testamento e foi no deserto que o povo experimentou um Deus providente, um Deus amoroso, um Deus compassivo, um Deus que tinha amor pelo seu povo. Foi no deserto que, quando tiveram sede, Deus deu água da pedra. Quando tiveram fome, mandou o pão que era o maná. Então Mateus coloca exatamente no deserto a experiência que vão fazer. A pergunta já começa provocando a você e a mim: temos coragem de sair das nossas vidas confortáveis, às vezes a nossa vida cheia de manias, e se colocar em busca e ir para o deserto? É uma pergunta. Se eu falar sim, eu estou, não sei, tenho minhas dúvidas. Vamos à primeira leitura, por favor, gente. Você que me acompanha, que acompanhe pela liturgia diária, você tem no YouTube, perdão, no aplicativo da obra, a primeira leitura é do profeta
1: Isaías.
0: Foi escrito 50 anos depois que houve o exílio da Babilônia, e o povo já estava na Babilônia. Você pensa, meu Deus, eles lá se tornaram escravos, gente? Não. Eles foram e levaram suas riquezas. Muitos dos israelitas se tornaram pessoas nobres, construíram propriedades, construíram suas vidas. E de repente aparece o profeta Isaías e diz assim:

Mas é exatamente o que está acontecendo. Nós estamos nos banqueteando e continuamos com fome, com vazio. Nós temos as coisas ao nosso alcance e continuamos com sede. Isaías diz: voltemos para Israel. Você acha que o povo foi? Nananina, não. Não quiseram voltar. Alguns voltaram, mas a grande maioria já tinha feito a vida. Por isso eu pergunto: você e eu estamos dispostos, em vez em quando, de ir, sairmos de nossa zona de conforto e irmos ao deserto com Jesus? Às vezes as nossas mesas fartas nos fazem ter preguiça. Às vezes os nossos confortos do cotidiano nos engessam. E aí a pessoa fica faminta com a barriga cheia, desidratado com os copos cheios. É o vazio da modernidade, é o vazio do hoje. Temos tudo, mas ainda continua o vazio, sem respostas, sem felicidade. Então hoje é um chamado a ir ao deserto, é o vocacional. O que, que é responder à vocação? É responder ao que Deus quer de mim, e não aquilo que só eu pensei para mim. Gente, eu posso dizer, hoje é dia do padre, por mais que eu pensava em ser padre, o que Deus fez na minha vida foi muito mais do que eu imaginava. Quase todas as vezes que eu vou num evento e dou entrevistas, as pessoas me perguntam: padre, o senhor imaginava chegar onde está? Essa pergunta eu já espero, sempre vem. E a resposta é não, absolutamente não. Foi Deus que fez, e assim Ele quer fazer na tua vida. Volta à primeira leitura. Será que a tua vida hoje, farta, confortável, cheia de pseudos, falsas certezas, está te satisfazendo, está te preenchendo? Então por que as pessoas estão tão fúteis, vazias? A obra evangelizar, e uma das coisas que nós primamos para que um programa fique no ar, é conteúdo. Começou agora, e a nossa madrugada é mais cedo, começa meia-noite. Mas uma coisa que eu falei para o diretor: tem que ter conteúdo, porque o vazio continua. Filhos amados, Danilo começou um programa agora, conteúdo, meu filho. E assim eu falo para todos: preencher o vazio com Jesus Cristo. Jesus Cristo volta ao Evangelho. Não sei se você sabe, mas os estudiosos, eu não sou expert em hebraico, mas estudo quem estuda, que a palavra ter compaixão no Novo Testamento só é usado em relação a Jesus Cristo, a Deus. Diz que Jesus teve uma profunda compaixão. Essa palavra só é usada para Jesus e para Deus. O que, que quer dizer profunda compaixão? Traduzindo em miúdos, ele teve uma compaixão que brotou das suas entranhas. E ele disse isso a Santa Faustina, na Misericórdia, porque ele viu um povo faminto. Vamos mais. Ah, meus irmãos, como a liturgia vocacional hoje, ótima para abrir e nos tentar dar respostas de muitas insatisfações e vazios não preenchidos. Jesus se dá conta, primeiro, ele cura as pessoas. Olha o gesto, por que curar? Porque a presença de Deus é para curar os doentes. Lembrando que a doença física, sim, algumas vezes, nem sempre, mas que a maior cura é a salvação. Por isso o texto começa dizendo que Jesus teve uma profunda compaixão e começou curando. Você está ferido? Você está com vazio?

0: vazio, você está com fome, você está com sede, você não entende o que está dentro de você, mas é uma angústia misturada com ansiedade, uma ansiedade misturada com tristeza, tristeza com frustração. Jesus, eu vou ao deserto, comece me curando. Mas Jesus não para com palavras bonitas. A próximo passo de Jesus, ele se dá conta. É tarde. Alguém vem dizer: Senhor, o lugar é deserto, é hora adiantada, despede a multidão para que eles voltem e achem o que comer, vão comprar comida. Aquele que teve compaixão nas suas entranhas, e esta é a missão da igreja, eu digo todos os padres, eu citava antes, dia do padre, eu lembrei padre Jorge, padre Renato, mas eu lembro das dezenas de sacerdotes que tem programa na obra Evangelizar é Preciso, que são missionários na evangelização, missionários da obra Evangelizar. Nós não podemos dispensar as pessoas de mãos vazias, e assim também você. Não adianta nós dizermos, isto não é um problema meu, isso é um problema do governo, isso é um problema estrutural, isso é um problema que eu não posso resolver. Não, filho, não. Vamos lembrar do samaritano. Jesus usou o exemplo de um samaritano. Ele cuidou de quantos que estavam à beira do caminho machucado? Quantos? Um. Mas para aquele homem, o samaritano fez a diferença. Então, todos nós, se não podemos mudar o mundo, mudemos a realidade que está perto de nós. E Jesus, olha que impressionante, ele disse assim, ele não deu resposta, manda embora, não manda embora. O que ele falou? Eles não precisam ir embora. Às vezes a gente tem até dentro da família, aquela pessoa chata, não tem? Não tem aquela pessoa que quando liga você fala, oh, meu Deus. Aquela pessoa que você sabe que vai te pedir dinheiro. Aquela pessoa que você sabe, um amigo que deixou de ser amigo, um colega que vem com aqueles monte de problemas, que você corta o caminho. Não podemos mandar embora. Jesus diz uma frase: dai-lhes vós mesmos de comer. E aqui, volte de novo a câmera para todas as vocações enquanto eu prego agora, porque todos aqui estão incluídos. Dai vós mesmos de comer. Mas você vai falar, mas eu não dou conta. Olha a pergunta de Jesus: o que vocês têm? Temos só 5 pães e 2 peixes. Trazei-o. Senhor, eu não tenho muito tempo. E o Senhor vai dizer, mas eu quero o tempo que você tem. Mas eu não tenho muita inteligência. Eu quero a tua boa vontade. Mas eu não tenho diploma. Eu quero o teu sim. Então a pergunta é: você tem colocado, mesmo que sejam 5 pães e 2 peixes, que tem aqui no arranjo, que a pastoral ajuda muito a celebrar, cadê teus 5 pães e 2 peixes? Está escondido no alforje, no borná, ou no como é que chama? Lá no Nordeste, não importa. Está escondido? Põe a serviço. Tua voz, teu sim, teu conselho, tua oração, tua intercessão, a caridade, a tudo. Percebe como é vocacional? Talvez você esperasse que eu ia falar do milagre da multiplicação. Sim, é um grande milagre. Aconteceu, eu acredito que aconteceu. Acredito piamente que nosso Senhor, de 5 pães e 2 peixes, fez a multiplicação dos pães, matou a fome de mais de 5 mil pessoas, sem contar mulheres e crianças. Eu acredito nesse milagre. Mas você percebeu que Jesus não quis fazer o milagre sozinho? Dai vós mesmos de comer. Jesus colocou os apóstolos na cena. Jesus está te colocando na cena, filho, hoje, e está pedindo: o que que você tem? Eu quero. Mas não, não vem com mais, eu quero. O mundo está faminto, o mundo está sedento, as pessoas estão vazias. Veja, meus irmãos, uma guerras que nunca terminam, violência que cresce de forma assustadora, e nós ficamos com nossos 5 pães e 2 peixes, e acredite, o peixe vai apodrecer e o pão vai embolorar. Você não precisa disso. É lindo o texto de hoje, mas eu quero voltar lá no começo. Isaías, o povo não quis, preferiu ficar nos seus banquetes sentindo fome. Muitas vezes sou eu e você, com fome, com sede, mas não queremos arredar o pé, fazer um movimento de busca, de sermos, nos entendermos melhor. Mas quando nós entendemos o que Deus quer da nossa vida, e entendemos a missão que nós temos, e até o reconhecimento, quais são nossos 5 pães e 2 peixes. Se eu tivesse no encontro, desculpa, eu estou meio travado hoje, mas se nós tivéssemos no encontro fechado, eu ia pedir para você colocar aqui: quais são os seus 5 pães? Coloque aqui as suas virtudes, coloque aqui um pouquinho da sua base, e o Senhor vai dizer: vem. Por isso que eu tenho estimulado tanto os grupos de oração, estimulado a renovação carismática, estimulado os estudos bíblicos, estimulado os grupos de capelinha das Santas Chagas, estimulado a visitação, a PPI, a pastoral da pessoa idosa, porque ninguém é tão pobre que não tem o que dar. Só que nós não queremos o deserto. Nós preferimos ficar com fome e com sede. Este é o mês vocacional. Então, no fundo, tente descobrir o que Deus quer de você. Amém. Creio
1: em Deus Pai Todo-Poderoso, Criador do céu e da terra, e em Jesus Cristo, seu único Filho, nosso Senhor, que foi concebido pelo poder do Espírito Santo, nasceu da Virgem Maria, padeceu sob Pôncio Pilatos, foi crucificado, morto e sepultado, desceu à mansão dos mortos, ressuscitou ao terceiro dia, subiu aos céus, e está sentado à direita de Deus Pai Todo-Poderoso, donde há de vir a julgar os vivos e os mortos. Creio no Espírito Santo, na Santa Igreja Católica, na comunhão dos santos, na remissão dos pecados, na ressurreição da carne, na vida eterna. Amém.
0: Elevemos confiante as nossas preces a Deus.
2: Ao final de cada prece, rezemos: Senhor, ouve a oração do vosso povo.
0: Todos.
1: Senhor, ouve a oração do vosso povo.
2: Senhor, iluminai o Papa Leão XIV, os bispos de todos os ministérios ordenados, para que vivam com alegria e fidelidade sua vocação de serviço ao vosso povo, nós vos pedimos.
0: Senhor, ouve a oração do vosso povo.
2: Senhor, abençoai sacerdotes, especialmente nosso pároco, Padre Reginaldo, e os padres missionários da obra Evangelizar é Preciso, para que sejam fortalecidos pelo Espírito Santo em sua missão de anunciar a palavra e ministrar os sacramentos, nós vos pedimos.
3: Senhor, ouvi a oração do vosso povo.
2: Senhor, despertai vocações entre os jovens e dai perseverança aos seminaristas que se preparam para se entregarem inteiramente ao vosso reino, nós vos pedimos.
3: Senhor, ouvi a oração do vosso povo.
2: Senhor, fazei-nos sensíveis às necessidades daqueles que necessitam de pão material e espiritual, nós vos pedimos.
3: Senhor, ouvi a oração do vosso povo.
0: Por favor, toca, Senhor, e cada um vem apresentando diante de Deus suas orações. Filhos queridos, você que está em casa, para um pouquinho. É claro, você sabe que você pode contar, você pode ligar. E na próxima missa, seu nome vai estar. É só ligar agora, 0800-410-6060-41-3221-6060, manda o WhatsApp. Mas você que está agora, pare e reza pelos doentes. Reze pelos que estão nos hospitais, nas casas, pelos que estão fazendo quimioterapia, radioterapia, pelas pessoas que estão cristalizadas e não percebem que estão famintas e sedentas, um vazio tão grande. Quero colocar também todos os padres, mais uma vez, lembre do padre da sua paróquia. Atendei-nos, ó Pai, nós vos pedimos por teu Filho no Espírito Santo.
1: Amém. 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Cantemos.

0: irmãos e irmãs, para que o sacrifício da igreja nessa pausa restauradora da caminhada rumo ao céu seja aceito por Deus Pai Todo-Poderoso.
1: Receba o Senhor por tuas mãos este sacrifício, para a glória do seu nome, para o nosso bem e de toda a sua santa igreja.
0: Nós vos pedimos, Senhor de bondade, santificai esses dons e, aceitando a oblação do sacrifício espiritual, fazei que nós mesmos, uma eterna oferenda para vós, por Cristo nosso Senhor.
1: Amém.
0: O Senhor esteja convosco.
1: Ele está no meio de nós.
0: Corações ao alto.
1: O nosso coração está em Deus.
0: Demos graças ao Senhor e nosso Deus.
1: É nosso dever e nossa salvação.
0: Na verdade, é digno e justo, é nosso dever e salvação, sempre em todo lugar, Senhor Pai Santo, Deus Eterno e Todo-Poderoso. Em vós vivemos, nos movemos e somos, e ainda em nossa condição corporal, não só sentimos todos os dias as provas de vosso amor de Pai, mas também já possuímos o penhor da eternidade. Pois, tendo recebido as primícias do Espírito, pelo qual ressuscitaste Jesus dentre os mortos, esperamos a plena realização do mistério pascal. Por isso, também nós vos louvamos, e com todos os anjos, dizendo alegre a celebração, uma só voz.
1: Santo, Santo, Santo, Senhor Deus do Universo, o céu e a terra proclamam a vossa glória. Hosana nas alturas, bendito que vem em nome do Senhor. Hosana nas alturas.
0: Na verdade, ó Pai, vós sois santo e fonte de toda santidade. Santificai, pois, estes dons, derramando sobre eles o vosso Espírito, a fim de que se tornem para nós o corpo, o sangue de nosso Senhor Jesus Cristo.
1: Enviai o vosso Espírito Santo.
0: Estando para ser entregue, abraçando livremente a paixão, Jesus tomou o pão, pronunciou a bênção de ação de graças, partiu e deu aos seus discípulos, dizendo: tomai todos e comei, isto é o meu corpo que será entregue por vós.

mesmo modo, ao fim da ceia, ele tomou o cálice em suas mãos e, dando graças novamente, entregou aos seus discípulos, dizendo: tomai todos e bebei, este é o cálice do meu sangue, o sangue da nova e eterna aliança, que será derramado por vós e por todos para a remissão dos pecados. Fazei isto em memória de mim.

0: mistério da fé.
1: Anunciamos, Senhor, a vossa morte e proclamamos a vossa ressurreição. Vinde, Senhor Jesus.
0: Celebrando, pois, o memorial da morte e a ressurreição do vosso Filho, nós vos oferecemos, ó Pai, o pão da vida, o cálice da salvação, e vos agradecemos porque nos tornastes dignos de estar aqui na vossa presença e vos servir.
1: Aceitai, ó Senhor, a nossa oferta.
0: Suplicamos, vos servimos, que participando do corpo e sangue de Cristo, sejamos reunidos pelo Espírito Santo num só corpo.
1: O Espírito nos una num só corpo.
0: Lembrai-vos, ó Pai, da vossa igreja que se faz presente pelo mundo inteiro e aqui convocada no dia em que Cristo venceu a morte e nos fez participantes de sua vida imortal. E nela cresça na caridade com o Papa Leão XIV, com o nosso arcebispo Dom Peruso, auxiliares Reginei, Adenes, Emérito Pedro, bispos do mundo inteiro, presbíteros, diáconos e todos os ministros do vosso povo.
1: Lembrai-vos, ó Pai, da vossa igreja.
0: Lembrai-vos na vossa misericórdia dos nossos irmãos e irmãs que adormeceram na esperança da ressurreição. Quero trazer os padres que faleceram no nosso santuário, Padre Irineu, Padre Paulo Iúbio. Lembre dos padres que você lembre que já morreram. E todos os que partiram desta vida, acolhei-os junto a vós na luz da vossa face.
1: Concedei-lhes, ó Senhor, a luz eterna.
0: Enfim, nós os pedimos, tende piedade de todos nós, dai-nos participar da vida eterna. Com a Virgem Maria, Mãe de Deus, São José, seu esposo, os apóstolos, São Pio de Pietrelcina, São João Maria Vianney e todos os santos que neste mundo viveram na vossa amizade, a fim de vos louvarmos e glorificarmos por Jesus Cristo, vosso Filho. Por Cristo, com Cristo e em Cristo, a vós, Deus Pai, Todo-Poderoso, na unidade do Espírito Santo, toda honra e toda glória por todos os séculos dos séculos.
1: Amém.
0: Só uma correção, faltou Monsenhor Krasinski, que também foi deste santuário, que inclusive construiu. Queridos irmãos e irmãs, com fé e confiança, rezemos juntos a oração que o Senhor nos ensinou.
1: Pai nosso, que estais nos céus, santificado seja o vosso nome. Venha a nós o vosso reino, seja feita a vossa vontade, assim na terra como no céu. O pão nosso de cada dia nos dai hoje. Perdoai-nos as nossas ofensas, assim como nós perdoamos a quem nos tem ofendido. E não nos deixeis cair em tentação, mas livrai-nos do mal.
0: Livrai-nos de todos os males, ó Pai, dai-nos hoje a vossa paz, ajudados pela vossa misericórdia. Sejamos sempre livres do pecado e protegidos de todos os perigos, enquanto vivendo a esperança, aguardamos a vinda do Cristo Salvador.
1: Vosso é o reino, o poder e a glória para sempre.
0: Senhor Jesus Cristo, dissestes aos vossos apóstolos: eu vos deixo a paz, eu vos dou a minha paz. Não olheis os nossos pecados, mas a fé que anima a vossa igreja. Dai-lhe segundo o vosso desejo a paz e unidade. Vós que sois Deus com o Pai, o Espírito Santo.
1: Amém.
0: Que a paz de Jesus, aqui no santuário e pelos meios de comunicação, estejam com todos vocês.
1: O amor de Cristo nos uniu. Cordeiro de Deus, que tirais o pecado do mundo, tende piedade de nós. Cordeiro de Deus, que tirais o pecado do mundo, tende piedade de nós. Cordeiro de Deus, que tirais o pecado do mundo, dai-nos a paz.
0: Provai e vede como o Senhor é bom. Feliz de quem encontra seu refúgio no Senhor, eis o Cordeiro de Deus que tira o pecado do mundo.
1: Senhor, eu não sou digno de que entreis em minha morada, mas dizei uma palavra e serei salvo. Na Eucaristia, Jesus nos alimenta com o pão da vida e fortalece nossa vocação. Cantemos.

0: oremos. Acompanhai, Senhor, com a vossa constante proteção aqueles que restaurais com os dons do céu, e como não cessais de protegê-los, concedei que se tornem dignos da eterna redenção, por Cristo nosso Senhor.
1: Amém.
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1: Com licença, Padre Reginaldo Manzotti.
0: Fala.
1: Dia do Padre, que dia especial. E hoje o senhor completa o seu 31º dia do Padre.
0: Olha
1: que
0: aí, maravilha. 31 anos.
1: 31 anos de sacerdócio, meu povo querido. É mais tempo com a batina do que sem ela, não é verdade?
0: É verdade.
1: Padre, que lindo ouvir o senhor falar que o senhor recebeu muito mais do que o senhor esperava. Nem nos seus melhores sonhos o senhor poderia imaginar tudo isso que acontece na sua vida sacerdotal. Mas sabe por quê, Padre? Porque o senhor soube ouvir a voz de Deus. E porque o senhor é o que nos movimenta a procurar o Espírito Santo. O mar, ele sempre está em movimento. Água parada, ela causa podridão. E o Padre Reginaldo Manzotti instiga todos que acompanham a se movimentar rumo ao Espírito Santo de Deus. Eu peço, Padre, do fundo do meu coração, que o Senhor continue por longos, muitos e muitos anos a nos instigar e nos inspirar a procurar esse movimento do Espírito Santo. Eu peço que todos fiquemos de pé nesse momento para rezarmos uma Ave Maria. Que um dos presentes que a gente vai dar para esse padre maravilhoso agora é a nossa oração sincera. Você de casa, você de todo o Brasil, reza com toda a fé e autoridade do seu coração, pedindo saúde, discernimento e muitas vezes que nós possamos ver o Padre Reginaldo a nos alimentar da palavra de Deus. Rezemos juntos.
2: Ave Maria, cheia de graça, o Senhor é convosco. Bendita sois vós entre as mulheres. E bendito é o fruto do vosso ventre, Jesus. Santa Maria, Mãe de Deus, rogai por nós, pecadores, agora e na hora de nossa morte. Amém.
1: O nosso segundo presente é de quem está em casa, Padre, que o Senhor pediu para ajudar a pintar a casa da mãe. Então vamos dar esse presente a esse querido sacerdote que nos convida. Obrigado. A tantos movimentos que são necessários para que o santuário continue, para que a associação continue. Então, por favor, ajude a pintar a casa da mãe, torne-se também um associado. E o nosso terceiro presente.
0: Opa!
1: É para que todos que estão aqui.
0: É tanto presente, gente.
1: É, o senhor merece muito mais, Padre. Vamos cantar um parabéns, ministério, enquanto o nosso Padre querido recebe um humilde presente. Não podemos gastar muito porque estamos em reforma no santuário, Padre. Mas aceite com todo carinho e coração. Nas palmas!
0: Obrigado.
3: Parabéns para você.
0: Obrigado.
3: Nessa tarde.

0: Fernando Manzotti.
1: Viva! Maravilha!
0: Acertaram o número?
1: Alguém contou que eu tava precisando muito bem nesse tempo de frio. Muito obrigado.
0: Necessário, padre.
1: É, o número serve, sim. Parece uma lancha, mas serve. É o que serve. Deus Parabéns. Abençoe, meu irmão. Obrigado. Obrigado, Aninha. Segura aqui, Aninha. Vamos à bênção final, gente. Obrigado por vocês rezarem por mim. Obrigado por confiarem, acreditarem que eu possa conduzi-los como sacerdote. Uma grande alegria no meu coração. Rezem sempre por mim. Saúde, discernimento e força. Abençoai, Senhor, esses objetos que foram feitos para honrar vosso diletíssimo Filho, nosso Senhor Jesus Cristo. Que na terra tenhamos a intercessão e no futuro a glória eterna. Por Cristo Senhor nosso.
2: Amém.
1: O Senhor esteja convosco.
2: Ele está no meio de nós.
1: Por intercessão de São Pio, Nossa Senhora, nos méritos da Santa Chagas, abençoe-vos Deus Todo-Poderoso, o Pai, o Filho, Espírito Santo.
2: Amém.
1: Foi bom estar aqui?
2: Foi.
1: Viva Nossa Senhora.
2: Viva.
1: Viva Jesus das Santas Chagas.
2: Viva.
1: Deus abençoe a todos. Vão em paz.

0: pode. 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
1: 9:13.

9 horas e 19 minutos.

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Olha, grande abraço pra você, Márcio de Gravatá, Sami na Ipudinga, Arlinda Alves dos Torrões. Um abraço também pra Ana Vicente em São Lourenço. E a música com

10:17.

0: isso, hein?
1: É só por isso, não.
0: 10h36.
2: Talita Mel.
1: Chão de avião.
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bairro Novo Olinda. Mônica e Queco em Fragoso, Adriana, Rafael, também Sofia, Alice, Diágoras, lá em Rio Doce.

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0: 11:12.
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1: 11:43.
2: Muito de vaquejada.

0: 11:53.
1: Bora! Gente!

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0: Meio-dia e 38.
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Luciana Conceição de Rio Doce, segunda etapa. Zélia de Água Fria, Áurea e Abelardo em Jardim Atlântico, Mônica e Queco em Fragoso, Ana em Tangará e a música

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Cláudia de Itatsuma. Fafá, na boa viagem. Um abraço forte pra você. É o Luizinho do Janga, o Taboca, né? Abraço forte pra você do outro lado do rádio, hein? Luciana Vital de Vila do Sesi, mandando pra Madalena, Márcia Cristina em Igaraçu. E a música, Quem Disse Que o Amor é Bom? Manu Batidão e Léo Santana.

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chegando, hein, com o nosso Domingão 97, com muita música, até as 7 da noite. A partir das 7 tem especial hoje, então cola aqui, hein? E pra começar, não faz sentido. Teuzinho, bora curtir.

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2: Duas e 12.

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2: Mais música no seu domingão. E agora tem Natan, Menina, Eu Quero Teu Amor.

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0: 4h52.
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aqui na Recife. Esse é o Domingão 97, com Natanzinho Lima chegando agora. Bateu a química.

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5:11.

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5: Já de volta com Teuzinho, pensa em mim.

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3: Bora curtir DNA do Mato, Zé Vaqueiro e Safadão?
1: Oh.

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1: Ótima noite pra você, já tô de volta e agora com o nosso Domingo Especial, mais do que especial, vamos curtir uma hora com ele, Fábio Júnior, cantando só as melhores no som da Recife.
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pode ser que daí você sinta qualquer coisa entre esses 20 ou 30.

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1: Que delícia de especial, minha gente. Gostaram? Coisa boa, né? Cada música linda. Com certeza você relembrou e matou saudade aqui na Recife com o Fábio Júnior. Eu tô indo nessa agora. Um cheiro pra você. Obrigada por sua companhia. Tá chegando Alex e Lucena e um momento de amor, hein? Cheiro! Tchau e até amanhã, às 3 da tarde.
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1: Olá, gente, boa noite. Começando aí o nosso Momentos de Amor neste domingo lindo. Não é pra gente viver uma noite mágica? Então procura uma posição agradável, vamos dar uma desacelerada depois de uma semana intensa, de muito corre-corre, dos corres naturais da vida, né? E ainda bem que temos os corres da vida, porque a gente se mantém ativo, e ainda bem que temos um Momento de Amor pra gente parar por um instante, curtir o melhor som, refletir um pouco e começar aí uma semana pela frente com bem mais otimismo, com um sorriso nos lábios, tá bom? Com muita gratidão a Deus, começamos o Momentos dessa noite de hoje. Muita gratidão a Deus por você. Vamos lá, com os melhores da semana.
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2: É o som do Momentos de Amor, tocando os melhores da semana, neste domingo muito especial. Comecinho de programa, eu gosto de lançar uma coisa no ar para que você fique pensando. Existe uma diferença enorme entre quem espera a vida acontecer e quem acredita que pode construir o próprio caminho. Yes! É isso aí. O otimismo, ele não faz os problemas desaparecerem. A fé, sim, que vai fazer muita coisa acontecer mesmo que você não esteja vendo. Mas a forma como você enfrenta os problemas e a forma como você fortalece a sua fé, isso fazem todo um diferencial. É importante a gente acreditar em si, é importante a gente ter fé em Deus, que inclusive é a força que vai levar você muito mais longe. Então, tenha coragem de continuar. Não só nesta noite de domingo, não só nessa semana que está começando, mas mesmo quando tudo parecer difícil. Eu sei que eu falando aqui parece ser uma coisa, ó, lindo, não é não? Mas eu também tenho os meus perrengues, mas eu também fortaleço minha fé. Eu também tenho confiança e eu alimento a minha esperança, e essas coisas caminham juntas para que tudo possa acontecer lá na frente, tá bom? Se não deu certo ainda, é porque não chegou o final. Tudo vai dar certo. 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

Em uma noite de domingo muito especial, rolando para você as melhores da semana. É no Tom John.

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2: Vivendo com você as melhores da semana nesse domingo massa. E daqui a pouco trago pra você a nossa tradução da noite. Foi uma dessas músicas que a gente fez durante a semana que causou assim um pouco mais de saudade. Então vamos lá. Matar a Saudade, de 1987, Glenn Medeiros, com Nothing's Gonna Change My Love For You, uma música que fala sobre aquele amor firme, sabe, daqueles que resistem ao tempo e às mudanças da vida. E eu já trago pra você um trechinho a partir de agora. Nossos sonhos ainda são jovens e nós dois sabemos. Eles vão nos levar para onde quisermos chegar. Então me abrace agora, me toque agora. Eu não quero viver sem você. Nada vai mudar o meu amor por você. Você já deveria saber o quanto eu te amo. E uma coisa você pode ter certeza: eu nunca vou pedir nada além do seu amor. Nada vai mudar o meu amor por você. Linda música, isso foi um sucesso. E até hoje é uma das mais pedidas no momentos de amor. Daqui a pouquinho, às 11, tem a tradução da noite com Glenn Medeiros. Mas agora a gente continua tocando as melhores da semana.
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0: gente vai fazer um breve intervalo, tá? Eu volto já já com as melhores músicas de todos os tempos pra você. A música que faz parte, que tocou o teu coração.
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Alex Lucena. De volta, gente, para curtirmos agora o voo 975. Uma hora de música sem intervalo, então. Atenção, senhoras e senhores, muito boa noite. Aqui é o comandante Alex, comandante desse voo especial. Em nome de toda a nossa tripulação, sejam muito bem-vindos ao voo 975. Apertem os cintos, acomodem o coração e deixem todas as preocupações em solo, porque a partir de agora, teremos uma hora de música sem intervalo, para você relaxar, recordar grandes momentos e viajar pelas melhores lembranças de sua vida. Nesse momento, nosso destino é uma viagem inesquecível através da boa música. Autorização concedida pela Torre da Recife FM para decolar. O voo 975 já está em rota. Tenham todos uma excelente viagem.